0: delícia de som, hein, minha gente? Agora dá só um tempinho que já já eu tô de volta.
1: Só um instante pra beber um gole de água, ajustar o chapéu, acalmar o coração e daqui a pouquinho eu tô de volta.
0: Não demora, não demora. Já já o Paixão Sertaneja vai tá de volta.
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3: 8 horas.
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11: Está começando

E aí, galera Popstar? Que energia boa pra gente começar mais um programa. Eu sou a Andressa Pires e tô aqui pra trazer as últimas do mundo das celebridades. Do jeito que a gente gosta, quentinho e cheio de babado. E já que é pra começar com tudo, você viu essa? A família do eterno Silvio Luiz tá cobrando a CBF por um uso de voz sem autorização. Parece que a produtora do Bate no Peito utilizou um áudio do nosso querido narrador. Direitos autorais são pra valer, minha gente. Essa é uma treta que promete render muitos capítulos, mas a gente fica de olho em cada detalhe, claro. O programa Popstar tá só começando e eu já volto com mais notícias e muita fofoca pra animar o seu dia. Fica aí!

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1: Voltamos e o sertanejão segue incrível por aqui. O coração agora lidera e a viola prontamente responde. No Paixão Sertaneja, mantemos a tradição de tocar apenas as modas que todo mundo adora, do jeito que tem que ser.
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2: Esse Maria!

0: essa aqui realmente é daquelas músicas que você quer apertar o play ou o replay de novo e de novo e de novo, né? E pra quem tá aí pensando naquela pessoa especial, esse é o momento ideal pra dedicar essa canção pra ela. Sai daí não, tá? O Paixão Sertaneja já tá com tudo, trazendo as melhores modas pra esquentar o coração.
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2: Essa moda é apaixonada demais. Eu não queria viver uma história dessa não, viu?

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1: 8:16.
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7: Popstar está de volta.

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1: Vocês não vão acreditar nessa atitude incrível da Marina Rui Barbosa. A atriz presenteou a cabeleireira trans Rafaela Gomes com uma cirurgia de prótese de silicone. A Marina conheceu a Rafaela durante as gravações da série Tremembé. E, gente, a gentileza dela não tem limites. Um gesto lindo que mostra muito mais que glamour. Mostra um coração gigante. Que exemplo inspirador.

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1: De volta por aqui, firmes e fortes. Muita boa música sertaneja pra você conferir. A viola, gente, já tá vibrando por aqui e o coração preparado pra mais emoções. No Paixão Sertaneja, seguimos viagem com melodias que envolvem a alma e jamais se desprendem.

0: O trem bom de ouvir, né? Essa daqui é pra gravar na memória, tenho certeza. Houve alguma memória daquela pessoa especial ou daquele local especial depois que você ouviu essa canção? Prepare-se, porque ainda tem muita canção. Tem muita, muita, muita canção incrível pra passar por aqui.
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1: 8h29.
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1: Popstar tá de volta. E claro, com aquela fofoca que a gente adora comentar, né? Pra começar, o nosso gigante, Tony Ramos, abriu o jogo sobre os bastidores de Se Eu Fosse Você 3. Ele contou tudo sobre a preparação para o terceiro filme da franquia e destacou, olha que legal, a importância de abordar os papéis de gênero na sociedade com um toque de humor. Um show de consciência e talento, como sempre.

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1: E estamos de volta, seguindo adiante nessa trajetória sertaneja que nunca desvia o seu caminho. Adoro quando você segue aí do outro lado do rádio, porque você sabe que as melhores ainda estão por chegar. Afinamos a viola, ouvimos o suspiro da sanfona e sentimos o coração pulsar na cadência da próxima música. No Paixão Sertaneja, cada melodia é uma expressão da nossa trajetória, um espelho das nossas emoções. Mantenha-se firme e venha comigo, porque a via tá encantadora e o entusiasmo por aqui só aumenta.
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0: Essa canção aqui é totalmente envolvente. Cada frase é um eco na gente. Você já teve uma experiência semelhante? Conta pra nós. Não perca o ritmo. Vamos curtindo a boa música de qualidade no Paixão Sertaneja.
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1: 8h44.
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E aí, minha gente linda! Andressa Pires chegando com o seu Popstar. E a gente já vem com aquela fofoca quentíssima que você adora. Prepara o coração porque o babado é forte, viu? E a gente fala agora da Isabela Arantes, que desabafou sobre a pressão por uma nova gravidez. A influenciadora revelou que, após a triste perda do bebê com Gabriel Medina, ela virou alvo de muitas especulações sobre uma possível nova gestação. Gente, que situação delicada, né? É importante a gente lembrar sempre do respeito e da empatia. Força, Isabela! E é isso, minha gente. O Popstar encerra por aqui. Mas fica ligado porque sempre tem mais bastidores, mais histórias e tudo que tá bombando. Se cuida, bebe água e não esquece, aqui é só fofoca confirmada. Um beijão!

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0: chegamos assim ao término de mais um Paixão Sertaneja. Caminhar nessa trilha de música excelente ao seu lado foi realmente incrível. Com cada música, revisitamos histórias, esboçamos sorrisos, sentimos emoções e permitimos que o coração fale mais alto. De coração aberto, vou agradecendo pelos momentos de prosa de hoje e pela companhia acolhedora. O sertanejo vai além da música. Ele envolve, relembra e transmite verdade. E não tem motivo pra tristeza por aqui não, tá, minha gente? Nossa próxima aventura já tem data marcada. Enquanto isso, cuide-se, busque inspiração, permita que a boa música sertaneja dite o ritmo da sua existência.
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2: 8:56.

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4: Olá, queridas ouvintes. Que alegria ter vocês aqui no Toque de Mulher. Eu sou Andressa Pires e chego com carinho, cheia de dicas para o seu dia a dia. Sua espinha insiste no mesmo lugar? Pode ser desregulação hormonal. Consulte um médico. E nunca esprema. Piora, espalha bactérias e causa cicatrizes. Evite tocar o rosto. Depois de um dia cansativo, a preguiça de tirar a maquiagem é grande. Mas dormir maquiada entope poros, causa cravos, espinhas e envelhecimento. Lenços removedores são a solução prática, limpando a pele rapidinho. Sobre compras impulsivas. Para suas finanças, conscientize-se. Antes de comprar, espere um dia. Repense. Precisa mesmo? Cabe no orçamento? Avaliar depois fortalece sua disciplina. Gostaram das dicas? Fiquem ligadinhas, que já eu volto com muito mais Toque de Mulher.
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Conte FM, onde você estiver, excelente sexta-feira. É a nossa Noite da Conte que está no ar a partir de agora, gente. Já estamos no dia 9, hein? No 9º dia de outubro. Aproveita, gente, que o tempo tá voando. Eu sou a Paty e te faço companhia até a sua noite fica mais gostosa ainda. Fica comigo, dá volume, porque tem muita música boa, incrível, maravilhosa, do jeito que a gente gosta pra curtir neste dia 9, nesta sexta-feira maravilhosa. Espero que aí do outro lado do rádio esteja tudo conte, viu, gente? E a gente começa muito bem com o Dilcinho, ele ou eu?

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1: 9:15.
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5: Olá, minhas queridas. Que delícia ter vocês de volta aqui no nosso Toque de Mulher. Sempre com dicas feitas especialmente pra você. E olha, pra gente começar essa parte do programa, que tal falarmos sobre algo que influencia muito o nosso dia a dia? A energia do nosso ambiente. A energia dos lugares onde passamos muito tempo pode nos afetar de várias formas, sabia? Mas a boa notícia é que dá para fazer uma limpeza, para tudo fluir melhor, mais saudável e tranquilo. Uma dica valiosa é tentar sempre dormir, estudar ou trabalhar com a cabeça voltada para o norte. Isso ajuda a alinhar sua energia com a do planeta. E se for possível, evite posicionar a cabeceira da cama em paredes com sistemas hidráulicos, sabe? Isso pode garantir noites de sono bem mais tranquilas. Ah, e tem mais! Especialistas dizem que deixar o vento, o calor e o ar entrarem na casa nos dias de sol é super importante. Então, abra as janelas e deixe a casa respirar. Não é demais? Práticas simples que fazem toda a diferença.
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1: Fechamos muito bem o nosso primeiro bloco com Marcos e Belucci. Sonho de todo casal. Adoro! Bora, sexta-feira maravilhosa pra quem tá curtindo, pra quem tá estudando, tá trabalhando, tá nas BRs. Muito obrigada pelo carinho, pela sua audiência, pela carona, viu, gente? Vou lá e já volto com mais músicas. Inclusive, vai ter Sorriso Maroto.
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3: 9:31.
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13: Para essa parte do programa, que tal falarmos de algo super importante? O cuidado com as roupas íntimas. A gente se preocupa com a durabilidade, mas com as íntimas precisamos ir além. Elas ficam em contato direto com regiões sensíveis do nosso corpo, então a higienização correta é fundamental. Nada de amaciante, viu? Enxágua super bem para não deixar resíduo e depois é só pendurar em um lugar seco e arejado. Pequenos cuidados que fazem uma diferença gigante para nossa saúde.
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0: Ponte. Estamos de volta com muita música maravilhosa pra você nesta sexta-feira. É, tem Fernando Sorocaba, Fiorella, Laça Nós, na sequência, Melin, Luciano Lins, Sorriso Maroto e a participação de Ludmilla e muito mais.
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3: 9h47.
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7: Olá, minhas queridas. Que delícia ter vocês aqui no Toque de Mulher. Que bom ter sua companhia, sua energia, sua sintonia com a gente. Um abraço apertado para todo mundo que tá ligado, acompanhando cada momento. E pra gente se despedir com chave de ouro, que tal uma dica para deixar seu cantinho ainda mais aconchegante? Sabe, aquela sensação gostosa de hotel dá para ter em casa, sim. Para isso, invista em um bom jogo de cama, com tecido bem macio, de uns 200 fios. Faz toda a diferença. E travesseiros? 4 são o ideal, viu? Os maiores atrás, os menores na frente. E pode apostar também em capas coloridas, com textura, para deixar o ambiente com aquela carinha de aconchego que a gente adora. Ah, e uma iluminação indireta. As fitas de LED são ótimas. Que delícia, né? Pequenos toques que fazem toda a diferença na nossa casa, no nosso bem-estar. E no Toque de Mulher, a gente adora te inspirar assim. Muito obrigada pela sua companhia, pelo carinho de sempre, por estar aqui com a gente. A gente se encontra de novo no próximo programa, no mesmo horário, com muito mais dicas e conversas para você. Um beijo enorme e até lá!
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1: 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Vou e volto, vou buscar os nossos parceiros.
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3: 10:03.
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0: 10 e 7.
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2: 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Sexta-feira gostosa, né? Como que é a sua sexta-feira? É, sabadão tá quase na porta. Amanhã você pode dormir um pouquinho mais tarde, né, gente? Que delícia! É bom pra gente poder descansar. Bora, porque agora tem mais moscas e tem acato. Meu plano falhou.

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0: Onde você estiver, Rádio Conte, Luan Santana Clone. Gente, muita galera vai voltar a trabalhar agora só na terça-feira. Eu tô aqui hoje, vou estar na segunda também, com certeza, assim como você, né, gente? Pra galera que tem essa oportunidade de descansar, descansa, aproveita, você merece. Pra quem trabalha, não adianta reclamar, gente, não adianta. A gente trabalha e tenta o máximo não reclamar. É o melhor, viu, pra nossa vida, gente. E se você quer mudar essa vida, não tem outra forma a não ser estudando. Exatamente, gente. Mas até lá, a gente trabalha, fica juntinhos aqui, ó, coladinhos. Bora! Daqui a pouquinho tem pra você Paolo, tem Felipe Rodrigo, tem Ícaro Gilmar, Justin Timberlake e muito mais. Fica comigo, eu já volto.
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0: 10h32.
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2: Conte onde você estiver, estamos de volta com mais músicas. E agora eu convidei Felipe Ferrari para abrir o nosso quarto bloco. Ainda a gente vai curtir muito mais, tá? Fica comigo, a nossa Noite da Conte de sexta-feira tá demais. Eu tô adorando e tem mais músicas.

0: 10h46.
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1: Bichote, fechamos muito bem por mim, eu te deixava agora. Não me deixe, gente, pelo amor de Deus. Fica aqui que a gente tem muita música boa pra curtir juntos nesta sexta-feira ainda, tá? Vou e volto, tem os melhores parceiros agora pra gente curtir.
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3: 10h58.
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6: Fala, galera ligada no Link. Que energia boa ter você com a gente para começar essa nossa interação. Sejam super bem-vindos, viu? Por aqui a gente sempre traz o que há de mais quente, as novidades que movimentam o mundo do entretenimento. E já que o assunto é esse, vamos falar de uma notícia que pegou muita gente de surpresa. O cantor Netinho de Paula passou por uma cirurgia importante. Ele teve que remover um câncer na tireoide. É, o artista descobriu um carcinoma e precisou da intervenção. A gente torce muito pela recuperação dele, mandando toda a energia positiva daqui para que ele se restabeleça logo e volte aos palcos com toda a sua alegria. A saúde sempre em primeiro lugar, né? E olha, essa é só a primeira dose de informação e diversão que a gente preparou. Tem muito mais vindo por aí, com as últimas tendências e bate-papos que você adora. Então não sai daí não, fica no ritmo do Link, porque já já a gente volta com mais novidades e muita coisa boa pra você.
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0: 11 horas.
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2: Voltamos com muita música boa nesta sexta-feira. É, vai passar Melin, Felipe Ferrari. Tem agora, para abrir o quinto bloco, Léo Chaves, a participação de Gustavo Lima. Me segurou. Dá volume porque a música não para por aqui. É 24 horas, hein, gente?

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1: E aí, queridos ouvintes, que bom ter vocês de volta aqui no Link. A gente tá só começando, com muita energia e as notícias que agitam o mundo dos famosos. E olha só, quem deu o que falar foi a Déia Freitas, a criadora do podcast Não Inviabilize. Ela, que também é influenciadora, psicóloga e escritora, de 51 anos, explicou o motivo do seu sumiço das redes sociais. Muita gente estava sentindo falta dela, né? E ela abriu o jogo, revelando que teve um piripaque sério. Poxa, que situação delicada. A gente espera que ela esteja bem e se recuperando direitinho. É sempre importante cuidar da saúde, né? E é bom ver que ela conseguiu vir a público explicar o que aconteceu. Para quem acompanha o trabalho dela, deve ter sido um alívio saber o motivo. Fica aqui nossa torcida pela recuperação plena da Déia. E claro, a gente continua de olho em tudo que rola por aí. Tem mais vindo aí no Link. Não desgruda.
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0: Onde você estiver, Rádio Conte, é bom ou não é? Claro que é, é ótimo te fazer companhia, gente, em todos os cantos. Eu acho maravilhoso, eu acho um privilégio, na verdade, viu? Obrigada por você estar aqui com a gente, só gratidão, esse é o nosso sentimento. Vou lá buscar o nosso último bloco, porque já está terminando a nossa sexta-feira e também a nossa Noite da Conte. Mas calma, calma, que tem muito mais ainda, peraí.
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2: 11:33.
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4: E aí, galera, ligada no Link. Que bom ter você com a gente nessa vibe que só a gente tem, né? E olha, já chegamos com uma notícia que tá dando o que falar nas redes sociais e que faz a gente pensar muito. O professor de Geografia, Michel, que a gente conheceu lá no BBB 24, tá em evidência de novo. Ele usou as redes sociais para fazer um desabafo daqueles, contando que foi exposto por um passageiro enquanto trabalhava como motorista de aplicativo. Pois é, o passageiro fez chacota dele e ainda registrou tudo em vídeo. Uma situação bem complicada e que levanta uma discussão importante sobre respeito, sobre a vida após reality e como as pessoas lidam com a imagem dos outros. Um desabafo que merece nossa atenção, né? Daqui a pouco tem mais link pra você, com muito mais informação e a gente continua interagindo. Não sai daí!

0: 11:34.
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2: Estamos de volta na sua noite de sexta-feira na Conti FM. Pra galera que tá aí com os amigos agora reunidos. Eita, gente, coisa boa. Trabalhando, sítio, chácara, fazenda, no campo, nas BRs, em qualquer lugar fora do Mato Grosso, inclusive do Brasil. Curtindo a gente pelo aplicativo, ó. Um beijo no seu coração. Tem mais músicas agora, o nosso último bloco musical. E quem abre? Jefferson Moraes. Na sequência tem elas. Nayara Azevedo e Ana Castela, Luan Santana vem na sequência também, muito mais. Vem que a gente curte aqui os últimos minutos desta sexta-feira, hein, gente? Sexta-feira da Noite da Conte.

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2: Ficar tranquila, eu vou deixar você terminar.

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1: E aí, que bom ter você de volta aqui no Link. Chegamos com as novidades quentinhas do universo dos famosos. Olha só essa. Caco Ciocler, Otávio Müller e uma galera de peso marcaram presença na premiere de Overman lá no Rio de Janeiro. Foi um evento super badalado, com Rafael Logan, Karina Ramil e Maria Lucas também prestigiando o lançamento. Atores e atrizes que a gente adora, todos reunidos para celebrar essa nova produção. É o Link te deixando por dentro de tudo que rola no mundo do entretenimento, com as notícias que você precisa saber, sem rodeios e com a energia lá em cima. A gente adora compartilhar esses momentos com você, sempre com muito carinho e a vibe que só a nossa rádio tem. Mas a nossa primeira parte vai ficando por aqui, gente. Foi muito bom ter a sua companhia, a sua sintonia. A gente se encontra na próxima edição do Link, com mais música, mais informação, mais o seu estilo. Um super abraço e até a próxima.
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0: relógio. Terno Rei na nossa Noite da Conte para fechar. Por falar em relógio, o relógio apontou que tá na hora de terminar a nossa Noite da Conte. Mas calma, a música não para, 24 horas, segundona no feriado, estou por aqui, gente. Claro que estarei, Dia das Crianças, Nossa Senhora e muito mais. Eu quero a sua participação, quero o seu carinho, quero a sua audiência também, tá? Continue com a gente, deixa o seu rádio, se você vai dormir, ó, deixa o radinho bem gostosinho, de leve, na Conte FM. Eu tenho certeza que você vai ter uma noite incrível, tá bom? Eu sou a Patrícia Stephanie, volto segundona. A direção geral é dele, do Dr. Rodrigo Barbosa. Tchau, até segunda. 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
1: da Conte. 11:54.

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0: 2:58.
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Bom dia, minha gente querida. Que alegria imensa estar aqui com vocês neste sábado, 10 de outubro de 2026. Está começando mais um Som do Campo, aqui na sua Rádio Conte 101,5 FM, onde você estiver. Eu sou o Pedro do Vale e fico muito feliz em ter a sua companhia nesta primeira parte do nosso programa. Vamos juntos começar o dia com muita música boa, informação que te conecta, alegria no coração e aquela mensagem que faz a gente refletir e agradecer. E por falar em refletir, sabe, em um dia tão bonito, a gente não pode deixar de pensar na grandeza de tudo que nos cerca. O Salmo 19 nos lembra que os céus declaram a glória de Deus, o firmamento proclama a obra das suas mãos. É uma verdade que revigora a alma, não é mesmo? E que as palavras da nossa boca e a meditação do nosso coração sejam sempre agradáveis a Ele, como diz esse mesmo Salmo. Que a gente comece este sábado com essa leveza no coração e essa certeza da presença de Deus em tudo. É para isso que o Som do Campo está no ar. Para você que quer interagir com a gente, mande sua mensagem no nosso WhatsApp 999904664. Siga a gente também lá nas redes sociais, no Facebook Conte Mirassol e no Instagram @RadioConteMirassol. E para começar com o pé direito, aquela moda que mexe com a gente, vem aí Leonardo com Mano.

Que energia boa começando seu sábado aqui na Rádio Conte, 101,5 FM. Nesta parte do Som do Campo, a gente segue com a melhor companhia, onde você estiver. Manda um alô no nosso WhatsApp, 99990-4664.

0: Obrigado, gente. Beleza.
1: Bom dia, meu povo. Que alegria no som do campo. A gente faz uma pausa rapidinha, mas já volta com o apoio do Café Favo de Mel, da Aragon Bombas Injetoras e Retificadora de Motores Aragon e da loja Espaço Caltri. Fique ligado na 101,5 FM, a Rádio Conte. Onde você estiver, a gente volta já.
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3: 4:17.
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0: 4h20.
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2: Bom dia, meu povo. Estamos de volta. Sim, e o Som do Campo tá de volta levando muita música boa e aquela companhia gostosa para começar o dia. Um alô especial para Carmen Silva e, claro, para você que tá de radinho ligado na 101,5 da Rádio Conte. Onde você estiver, nosso WhatsApp tá aberto para você mandar seu alô, sua mensagem: 999904664. E para agitar essa parte do programa com a emoção lá em cima, segura essa. Vem aí com Berrante de Ouro, Silveira e Barrinha.

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dia, minha gente. Que alegria ter você ligado no Som do Campo, aqui na Rádio Conte, 101,5 FM. Seguimos juntos com muita vibração boa. 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A Rádio Conte está sempre onde você estiver.

0: Bom dia, minha gente! Que alegria ter você ligado na Rádio Conte 101,5 FM, onde você estiver. Aqui é o som do campo e a energia tá lá em cima, né? Que sábado espetacular, cheio de coisa boa pra gente curtir juntinho. E falando em curtir, a gente vai dar aquela respirada rápida agora, um intervalinho pra você se preparar. Mas não sai daí, porque já já a gente volta com muito mais pra animar seu dia, com aquela trilha sonora que só a gente tem. Se liga nas nossas redes, Conte Mirassol no Facebook e manda um alô no nosso WhatsApp 999-904664. É rapidinho, a gente já volta.
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2: 4h30.
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0: 4h48.
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2: Bom dia, minha gente. Que alegria ter você de volta no Som do Campo. Estamos na Rádio Conte, 101,5 FM, onde você estiver. E olha aí, o rádio não para. E o carinho dos ouvintes também não. Um alô gigante para o Reinaldo Rodrigues e para todo mundo que está na escuta do nosso programa. Manda seu recado no WhatsApp 99990-4664. No Facebook, Conte Mirassol. Ou no Instagram, @ Rádio Conte Mirassol. Fique ligado, porque Leovander já chega com Feito de Aço.

0: dia, gente! Que energia incrível aqui no seu Som do Campo, pela Rádio Conte, 101,5 FM, onde você estiver. Agora, a gente faz uma pequena pausa, mas é rapidinho, tá? Já já eu tô de volta com muito mais pra animar o seu sábado. Fica por aí!
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2: 4h59.
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0: 5 e 5.
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2: Estamos de volta. Bom dia para você que tá aí na escuta. Nesta quarta parte do Som do Campo, tem sorteio do Dia das Crianças rolando. Participe e concorra a prêmios incríveis. Alô especial para Creodete Parlandim. E para você que está sempre ligadinho na Rádio Conte 101,5 FM. Agora, os filhos de Goiás com Gaiola de Aço.

dia animado, pessoal! O som do campo segue forte na Rádio Conte, 101,5 FM. 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

0: 5h25. 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

0: 5h32.
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2: Bom dia, minha gente! Estamos de volta com o Som do Campo na quinta parte do nosso sabadão. Uhul! É a Rádio Conte, onde você estiver. E um abraço bem forte para Antônia, lá na Fazenda Lagoa. E para querida Kátia, em Glória do Oeste. Muito obrigado pelo carinho, viu? Pela sua companhia, que faz toda a diferença aqui com a gente. Porque agora vem uma canção que é a sua cara, para levantar a poeira e te fazer cantar junto. Prepare-se para a voz de faceiro e fascinante com Minha Vez de Cantar.

dia, turma boa! Que alegria ter você ligado aqui no Som do Campo da Rádio Conte 101,5 FM, onde você estiver. 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Seguimos em frente.

0: dia, gente querida. Que alegria ter você ligado aqui na Rádio Conte 101,5 FM. O som do campo está no ar e a sintonia é perfeita, né? É um prazer imenso começar o dia ao seu lado, espalhando boas energias e muita inspiração. E olha, segue a gente também no Instagram, @ Rádio Conte Mirassol, e no Facebook, Conte Mirassol. Daqui a pouquinho, a gente volta com mais do som do campo. Não sai daí, viu? Onde você estiver, a Conte está.
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2: 5:41.

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0: 5h48.
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2: Bom dia, estamos de volta com o Som do Campo, que segue firme na Rádio Conte, 101,5 FM, onde você estiver. Um alô especial pro Guilherme Oliveira, pro Beto Eita Glória e pra você que está sempre de radinho ligado. Prepare o coração porque vem aí um clássico que todo mundo adora, João Boiadeiro com Tonico e Tinoco. É pra você! Música.

0: Bom Dia 101,5 FM, onde você estiver. Daqui a pouco, nossa programação faz uma breve pausa para o horário eleitoral obrigatório. Mas fique ligado, é rapidinho e a gente já volta. Depois, tem muita música, informação e a companhia de sempre. Não saia daí.
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2: 5h54.
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0: 6 e 9.
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0: 6:13.
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2: Bom dia, bom dia. Estamos de volta. Rádio Conte, 101,5 FM. Onde você estiver. E o som do campo continua, embalando sua manhã com muita energia. O rádio vai chegando em todos os cantos, levando música, informação e alegria para você. Um alô especialíssimo para Eliane, no assentamento Margarida Alves. E para você, que tá sempre ligadinho aqui com a gente. Manda seu recado, pede sua moda. Nosso WhatsApp é o 999994664. Você também pode interagir com a gente no Facebook Conte Mirassol e no Instagram arroba Rádio Conte Mirassol. E para agitar ainda mais essa manhã de sábado, segura essa que vem forte. César Menotti e Fabiano, com Leilão.

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1: Bom dia Brasil! Que energia boa na sua Rádio Conte, 101,5 FM. Som do campo vibrando alto neste sábado. Para você que está conosco, onde você estiver, sintonize essa emoção. Manda sua mensagem no WhatsApp 999-904664 ou siga a gente no @RadioConteMirassol.

0: dia. Que astral maravilhoso aqui no Som do Campo, na sua Rádio Conte, 101,5 FM. Vamos agora para um rápido intervalo, mas fica com a gente, porque onde você estiver, a Conte tá junto. É rapidinho, já voltamos com muito mais para você.
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2: 6h28.
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0: 6h49.
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2: Bom dia, bom dia, bom dia, meu povo. Que energia boa para começar o sabadão. Estamos de volta, sim senhor, na Rádio Conte, 101,5 FM, onde você estiver. E essa é mais uma parte do nosso som do campo, que chega com a força do interior para animar sua manhã. E olha só, não vai esquecer do nosso sorteio do Dia das Crianças, hein? Participe e concorra a prêmios incríveis. Tem muita coisa boa esperando por você. Vamos mandando mais um abraço especial para nossa audiência que tá ligadíssima com a gente. Um alôzão de coração para Dona Edith Maria de Jesus e a Clara Vitória, lá no assentamento Silvio Rodrigues. Alô para vocês e para você também que está na escuta firme e forte, curtindo o som do campo, porque o som do campo é feito com vocês e para vocês. Sempre aproveita, manda sua mensagem, seu recado, sua participação pelo nosso WhatsApp 99994664. No Insta é @radioconte_mirassol e no Face Conte Mirassol. Cola na gente. E agora segura o fôlego, porque tem Moda de Viola, que é Pura Raiz, uma dupla que marcou época e que a gente faz questão de trazer aqui para manter a tradição viva. Chega mais, que o Som do Campo apresenta Tião Carreiro e Fardinho, com essa que é um clássico atemporal. Pai João, sobe o som.

0: Bom dia, gente animada do Som do Campo. Que energia boa no ar, hein? Mas ó, antes de a gente seguir com essa manhã incrível, precisamos de uma rapidinha. 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Então segura aí, porque a Rádio Conte 101,5 FM, onde você estiver, já tá de volta com mais Som do Campo. Não saia daí.
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2: 6h58.
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0: 7-4.
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2: Bom dia, Rádio Conte 101,5 FM, onde você estiver. Estamos de volta, meu amigo, minha amiga, com o som do campo. E que manhã linda pra gente curtir muita música boa. E aquele alô especial de coração vai agora para o seu Dirceu Martins, que nos ouve e nos prestigia. É muito bom saber que tem gente espalhada por tantos lugares, por esse Brasil afora, acompanhando a gente. Muito obrigado pelo carinho, seu Dirceu. Continue ligadinho com a gente, porque ainda tem muita coisa boa por aqui, muita emoção, muita viola pra você. E pra começar a esquentar de vez, solta o som aí, com Luiz Goiano e Dirceu da Viola. E a música que você pediu, Cara Amarrada.

Bom dia, gente boa demais! Que energia sensacional ter você com a gente, sintonizado na 101,5 FM. A Rádio Conte é o som do campo no ar, espalhando coisa boa onde você estiver. Manda um alô pra gente, participa! No Facebook é Conte Mirassol, no Insta, @ Rádio Conte Mirassol. E o nosso WhatsApp para sua mensagem chegar rapidinho é 99990-4664. Vamos juntos nesse sábado maravilhoso!

0: dia, gente! Que astral maravilhoso aqui no Som do Campo, na sua Rádio Conte, 101,5 FM. Vamos agora para um rápido intervalo, mas fica com a gente, porque onde você estiver, a Conte tá junto. É rapidinho, já voltamos com muito mais pra você.
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2: 7:14.
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0: 7h25.
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0: 7h30.
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2: Bom dia, Sabadão. Estamos de volta com o Som do Campo, sua melhor companhia. Participe do nosso sorteio do Dia das Crianças e concorra a prêmios incríveis. Aquele alô pro Amarildo Tavares, sempre ligadinho. E pra Divina Procópio, essa moda vai pra você que tá na escuta do nosso programa. Zezé de Camargo e Luciano, com Toma Juízo.

bom dia Brasil! Eu sou Pedro do Vale, chegando com toda a energia aqui na sua Rádio Conte, 101,5 FM. Onde você estiver, a gente segue junto com essa vibração boa. 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Fique ligado, tem muito mais vindo aí!

0: Bom dia, pessoal do São do Campo. Que energia boa a gente sente por aqui, viu? A gente já volta com mais um montão de música e prosa boa pra você que nos acompanha. Fica ligadinho na Rádio Conte, 101,5 FM. Onde você estiver. Nas redes é Conte Mirassol no Face e @ Rádio Conte Mirassol no Insta. Daqui a pouco tem mais.
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2: 7h44.
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bom dia, minha gente. Que energia incrível, hein? Chegamos ao final, sim, de mais uma edição super especial do Som do Campo. Que manhã maravilhosa passamos juntos, não é mesmo? Muito, muito obrigado pelo carinho da sua audiência e pela companhia que você nos fez nesta manhã. Sua sintonia é o que move a gente. E claro, um agradecimento gigante aos nossos parceiros, os patrocinadores que tornam tudo isso possível, que fazem o Som do Campo chegar até você. 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Muito obrigado por estarem com a gente. Você ouviu a Rádio Conte, 101,5 FM, a rádio que está onde você estiver. Quer interagir, mandar um recado? Cola com a gente no Facebook Conte Mirassol ou no Instagram @ Rádio Conte Mirassol. E o nosso WhatsApp, já sabe, é o 999904664. Anota aí. Eu sou Pedro do Vale e foi um prazer enorme, um privilégio imenso levar essa programação até você. Um grande abraço e um excelente final de semana. Fique com Deus e a gente se encontra na próxima, tá? Hoje é sábado, 10 de outubro de 2026. Fui, tchau!

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2: As exportações de carne suína do Brasil registraram um crescimento expressivo de 6,2% no ano de 2023, com um destino que chamou a atenção. O Brasil viu suas exportações aumentarem em 6,2% durante todo o ano de 2023, um dado bem positivo, mostrando a força do nosso produto no exterior. E quem puxou essa fila, se consolidando como o principal comprador, foram as Filipinas, um mercado cada vez mais importante para nossa produção, que continua crescendo e alcançando novos horizontes.
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3: 8 e 4.
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0: Sim, bom dia, chegando. Bom sabadão pra todo mundo. Boa manhã. Chegamos, que o seu sabadão traga pra gente muitas coisas boas, que o final de semana comece da melhor maneira possível. Aí eu sou o Evandro e vamos juntos com música, com informação, com dicas astrais, com dicas de economia, valendo por aqui a sua participação, sua indicação musical, hoje valendo presentes para o Dia das Crianças. Quero você participando, deixando o nome completo, mandando alô e pedindo sua música pra gente curtir aqui também. 99990-4664, manda ver aí, participe com a gente, viu? Manhã do dia 10 do mês de outubro, hoje dia de número 283, fechando a 41ª semana do ano. Hoje é dia mundial da saúde mental e é dia nacional da luta contra a violência à mulher. Também é dia dos veteranos da Marinha, dia mundial contra a pena de morte, dia mundial de cuidados paliativos, dia mundial do Lions Club também, e é dia nacional de segurança e de saúde nas escolas. Aniversariantes do dia, parabéns, felicidades, realizações, de presente para você toda a nossa programação por aqui. Na religião hoje é lembrado São Daniel Comboni, faltando 82 dias para a chegada de 2027. Vamos juntos. Boa manhã, bom sabadão aí.
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0: O agora pede delicadeza. Escolha bem onde colocar a sua atenção e energia. Não perca tempo pensando em coisas que te fizeram mal ou ansioso pelo que pode acontecer. Viver aqui e agora passou a ser uma determinação existencial. Temos um ontem, mas não podemos estacionar naquilo que já passou e nem ficar ansioso por aquilo que ainda não chegou. O hoje é o nosso melhor momento de vida. Um fato comum: o alimento está diante de nós, mas a atenção permanece numa conversa de ontem. Alguém fala e já estamos imaginando uma dificuldade que talvez apareça amanhã. O corpo chega aos lugares enquanto os pensamentos continuam viajando entre o que feriu e o que assusta. Nem sempre percebemos quanto da vida presente fica sem companhia. Não basta ordenar a mente que se aquiete. Certas preocupações insistem justamente porque algo importante está em jogo. Podemos acolhê-las sem entregar a elas todas as horas disponíveis. Há assuntos que precisam de providência, lembranças que pedem cuidado e possibilidades que ainda não exigem resposta. Distinguir essas coisas permite empregar melhor as forças. Às vezes, anotar o que deverá ser resolvido já ajuda a voltar ao encontro que está acontecendo. Em outras situações, conversar com alguém dá um contorno mais humano ao medo. A atenção pode ser reconduzida com paciência, como quem acompanha uma criança pela mão, sem repreendê-la a cada distração. Deus também nos encontra nesse retorno ao que existe agora. A oração pode começar pelo som da chuva, pelo rosto de quem está perto, pela gratidão de ter atravessado mais uma manhã. O presente não precisa estar livre de problemas para conter algum bem. Há uma tarefa que podemos concluir, uma palavra que podemos escutar, um descanso que o corpo está pedindo. Quando nos demoramos nesses gestos, a vida recupera alguma nitidez. O passado continua tendo o seu lugar e o futuro pode receber preparação sem ocupar antecipadamente todo o espaço. Talvez a serenidade venha em pequenos intervalos, ainda interrompidos por pensamentos insistentes. Cada retorno tem valor. O coração aprende devagar que não precisa estar em todos os tempos ao mesmo tempo. Há uma porção de vida esperando por nós exatamente onde nossos pés repousam. Bom dia.
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1: Que bom te ter aqui no Guia Astral. Eu sou a Letícia Leal e que alegria começar nossa jornada astral nesta primeira parte do programa.
2: Áries, Touro, Gêmeos.
1: Áries, aquiete a alma e respire. Dia produtivo. Ótimos resultados profissionais. Fé e equilíbrio trazem sucesso. Cor vermelho, número 6.
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1: Touro. Estudos essenciais para carreira e futuro. Anime-se com ideias, mas cuide com imprevistos. Definições fortes afetam contexto. Cor branco, número 26.
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1: Gêmeos. Decisões promovem solidez para sonhos e vida profissional. Maturidade e foco cruciais. Fique atento a imprevistos. Cor azul, número 58. Câncer, Leão e Virgem na sequência. Não saia daí.
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3: Pois é, daqui a pouquinho então tem mais previsões astrais e tomara que os astros estejam indicando só coisas boas pra você aí no sabadão. Coisa boa também é ganhar presente, né? 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Se você não cadastrou o seu pequeno ainda, mande mensagem aí deixando o nome completo pra 999904664. 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Daqui a pouquinho já começa a rolar o sorteio por aqui, dá tempo de você se cadastrar. Mande mensagens de áudio ou texto 999904664, tá? Bom dia, Evandro. Ofereço música pra minha mãe Cremilda, pra meu sobrinho Valber. Ofereço pra todos os ouvintes da rádio. Eva Mello mandando aqui. Bom dia, Eva. Boa manhã pra você. Bom dia também pra Marlene Jesus. 8h24, a Marlene indicando essa aqui, ó.
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música do Hit tocando aqui, Menina Veneno, pra fechar mais uma sequência na nossa manhã. Ótima manhã de sabadão pra todo mundo. 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
1: Previsões para Câncer, Leão e Virgem. Que bom ter você aqui.
0: Câncer, Leão, Virgem.
1: Câncer, é positivo promover planos futuros com a pessoa amada ou para assuntos destinados a sócios. O caminho é promissor. Sua cor é cinza. Número da sorte, 2.
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1: Leão, é um dia favorável para promover o trabalho e a rotina com afinco e compromisso. A vida exige uma postura responsável na sua vida profissional. Há desafios para lidar com afastamentos que afetam o relacionamento. Sua cor é verde. Número da sorte, 55.
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1: Virgem, você está maduro para lidar com seu desenvolvimento pessoal e validar os talentos. É um dia para assumir responsabilidades no relacionamento ou com os filhos. Alerta! Fique atento a afastamentos ou imprevistos que se manifestam no trabalho ou na rotina. Sua cor é branco. Número da sorte, 46. Daqui a pouco volto com as previsões para os próximos signos.
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3: Pois é, daqui a pouquinho tem mais previsões. A nossa manhã de sabadão rolando. Bom dia para todo mundo. Bom dia pro Rafael Oliani aí na Fazenda Santo Antônio. Ô Rafael, feliz dia das crianças aí. Tudo de bom, viu? Bom dia. Gostaria de ouvir uma música do Zé Neto e Cristiano. Qualquer uma deles. Meu nome é Kemily Santana. Valeu, Kemily. Boa manhã para você também. Trago já uma do Zé Neto e Cristiano aqui, tá? A Vara Única de Araputanga determinou que o município e o Instituto São Miguel Arcanjo de Gestão em Saúde, ISMAS, apresentem documentos relacionados à contratação para a gestão do Hospital Geral e Maternidade de Araputanga, atual Hospital Municipal Joacir Dantas de Araújo, adquirido pela Prefeitura. A decisão, assinada pela juíza de direito substituta Ana Flávio Martins François, foi proferida em ação popular movida por Daniel de Carvalho Tirabosch. O processo questiona a contratação realizada por meio da dispensa de licitação número 001/2026. Entre os documentos que deverão ser apresentados estão a cópia integral do procedimento de dispensa de licitação, incluindo justificativa técnica, termo de ratificação, contrato e eventuais aditivos, além dos balanços financeiros e da comprovação da destinação dos recursos já repassados ao Instituto. Segundo a magistrada, foram apresentados indícios de possíveis irregularidades na contratação e existe risco de que o decorrer do tempo prejudique a apuração de fatos. Por isso, a justiça considerou necessária a apresentação da documentação para permitir análise da situação. A decisão, porém, não determinou a suspensão de futuros repasses ao ISMAS, nem o bloqueio de contas bancárias do Instituto. Esses pedidos foram indeferidos neste momento, podendo ser reavaliados após a manifestação dos réus e do Ministério Público, caso surjam elementos que demonstrem risco concreto à atual e atual de dano ao erário. Em caso de descumprimento injustificado da determinação de apresentação dos documentos, foi estabelecida multa diária de R$500, limitada a R$10.000. O Ministério Público de Mato Grosso também foi intimado para ciência e manifestação no processo. Essa matéria é do site popularonline.com.br. 8h41.

0: Gustavo Lima e Traia Venha, Gustavo Lima, Equivocada. Bom dia pra você, 8h45. 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
11: 8h50.

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1: Que alegria ter você com a gente para mais uma parte cheia de energia e boas vibrações. Vamos conferir agora as previsões para 3 signos do zodíaco. Fique ligadinho. Começando com você, de Libra.
0: Libra, Escorpião, Sagitário.
1: Ah, Libra, você está no caminho certo para entender o seu papel na família e avaliar até que ponto pode ajudar, viu? É super importante amadurecer essas questões para manter os seus planos intactos. O céu colabora com heranças e investimentos em prol da família ou do imóvel. Mas fique atento aos imprevistos e possíveis afastamentos, tá? Sua cor é laranja e o número da sorte, 48.
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1: Agora para você de Escorpião. Uma energia incrível para expressar o que pensa de uma forma madura e responsável. É um dia importante para examinar as relações próximas com bastante entendimento. O cenário retrata curas e sentimentos confusos que devem ser ressignificados. Um momento de muita introspecção. E talvez exista a necessidade de se afastar de uma pessoa muito próxima. Sua cor do dia é nude e o número da sorte é 31.
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1: E para você, Sagitário. É um dia importante para estabelecer metas ousadas no trabalho, sempre visando aos resultados financeiros, hein? Aproveite. É um dia favorável para entender o que aconteceu ou situações do passado que impedem o seu progresso. Há curas e ressignificações à vista. O céu aponta afastamentos e cortes com pessoas do convívio. Sua cor do dia é laranja e o número da sorte é 60. Voltamos já com as previsões finais do Guia Astral. Não perca!
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3: Já tem as últimas previsões astrais aqui no nosso Bom Dia. Uma boa manhã de sabadão para você que está no trabalho, para você que já está de boa curtindo aí o final de semana. Bom descanso. Obrigado pela sua companhia. Uma ótima manhã. Um alô aqui. Deixa eu ver quem está participando. Maria de Lourdes Pietro. Oi, Maria de Lourdes. Boa manhã de sabadão. Bom final de semana para você. Tá indicando música por aqui. Quero ouvir o Fernandinho Galileu. Obrigado aí pela indicação, pela sintonia, pela participação, tá bom, Maria de Lourdes? A Kemily Santana tá indicando o Zé Neto e Cristiano também, qualquer uma deles. Bom dia, sou Alan Sebastião, gostaria de pedir uma música, Vanessa da Mata, Boa Sorte, ofereço pra vocês da Conte, pra todos da Rua 6 do Jardim São Paulo. Bom dia, Evandro, manda um modão pra nós aqui no sítio Boa Esperança, Alto Barreirão, estamos na escuta, ofereço pra todos da Conte, pra todos os meus familiares, em especial pro meu irmão Eduardo, e pra mim, estamos fazendo mais um ano de vida hoje, que Deus nos abençoe hoje e sempre. Terezinha, parabéns, viu, Terezinha, pra você, pro Eduardo, felicidades aí, tudo de bom, viu? Bom dia aqui pra Jacira Anjos, bom dia também pra Aparecida do Carmo, Divina Procópio também participando, quero ouvir a música Maria Passa à Frente, oferecendo pra todos da Conte e pra quem gostar. Valeu, Divina, boa manhã, faltando 7 pras 9.

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0: Fernandinho Galileu, a indicação da Maria de Lourdes Pietro tocando aqui para fechar mais uma sequência, fechando a nossa primeira hora também no sabadão. Agora 9 em ponto. Vou amanhã para você. Tá fazendo o que de bom aí já no final de semana? Já curtindo? Aliás, um final de semana prolongado de feriado aí na segunda-feira, dia das crianças e dia da padroeira do Brasil, né, rapaz? Que coisa boa para quem tem o privilégio aí de emendar, de tirar uma folguinha, né, Silmar? Vai ficar de boa. 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
3: Tivemos um aumento de 9,6% na exportação de suco de laranja em setembro, mas com um ponto de atenção importante na receita. O panorama de setembro mostra um crescimento de 9,6% nas exportações do produto. É um bom volume que sai daqui, mostrando que a demanda continua firme. Mas a gente precisa olhar com cuidado para outra ponta dessa história, a receita. Nesse mesmo período, ela apresentou uma queda significativa de 34%. Isso mostra que, apesar de vendermos mais em quantidade, talvez os valores de mercado estejam pressionados.
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3: 9 e 6.

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1: Vamos conferir agora as previsões finais do Zodíaco, com aquela energia que a gente adora.
0: Capricórnio, Aquário, Peixes.
1: Capricórnio, amadureça decisões e posturas. Resultados vêm de você. Haja com equilíbrio. Cortes na vida material e profissional. Cor dourado, número 43.
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1: Aquário, excelente para o emocional e profissional. Céu favorece curas e autoconhecimento. Mude e promova afastamentos. Cor rosa, número 1.
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1: Peixes, maduro para decisões em projetos e amizades. Identifique sua liderança em grupos. Afastamentos e cortes para seu bem. Cor roxo, número 27. Muito obrigado pela sua companhia. Espero você no próximo programa, com novas previsões e muita energia positiva. Até a próxima.
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2: 98, previsões completas, a indicação do Alan Sebastião, a música da Vanessa da Mata tocando aqui. Boa sorte, boa manhã, bom sábado, 98.

0: Obrigado, mãe.
1: Divina Procópio indicou aqui o Padre Marcelo com Gustavo Lima, Maria Passa à Frente. Bom dia, 9h16.
0: Passa à frente e pisa na cabeça da serpente. Amém.
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0: 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Bom, agora 9 horas e 18 minutos. Bom sabadão pra você que tá aí no trabalho, em qualquer área de atuação. Um dia bem produtivo pra todo mundo. Dia agitado hoje no comércio, né? 10 do 10. Bom trabalho aí para o pessoal nas lojas trabalhando e ouvindo aí o nosso programa também. Bom dia, bom sabadão pra todo mundo. 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
0: Atenção, pessoal! 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
0: Já de volta, boa manhã, 9h22. Vá participando, deixando o nome para concorrer aos brindes aqui do

Dia das Crianças, boa sorte para todo mundo. Para quem já se cadastrou aí, ó, boa sorte. Para quem ainda não, não perca tempo. Mande suas mensagens com o nome completo aí para 99990-4664. Já já começa aqui os sorteios, tá? Olha, três pessoas, sendo dois homens de 38 e 22 anos e uma mulher de 39, foram presas em flagrante após a apreensão de 550 tabletes de pasta base de cocaína na BR-364 anteontem, quinta-feira. A operação foi realizada em conjunto pela Polícia Civil, Polícia Rodoviária Federal e o GEFRON, Grupo Especial de Fronteira, além do Exército Brasileiro. A droga era transportada em um caminhão que seguia da região de fronteira em direção a Cuiabá. Um carro que acompanhava o veículo também foi apreendido. Segundo a investigação, o automóvel era usado para alertar sobre possíveis fiscalizações na estrada. As equipes abordaram primeiro um carro ocupado por um casal. O motorista afirmou que estava aqui, em Mirassol do Oeste, passeando com a namorada, mas não soube explicar por que havia percorrido um caminho mais longo. Na sequência, os policiais abordaram o caminhão. O motorista disse que transportava mercadorias de compras pela internet, mas durante a fiscalização, revelou que havia caixas com drogas entre os produtos. Os três foram levados à Delegacia Especializada em Repressão aos Crimes de Fronteira, DEFRON, onde foram autuados por tráfico de drogas e associação para o tráfico. Eles ficaram à disposição da Justiça. Questionado pelos policiais, o motorista do caminhão explicou que o caminhão era usado para o carregamento da droga saindo de Pontes de Lacerda. O carro fazia o serviço de batedor, acompanhando o transporte para alertar sobre possíveis abordagens policiais. Agora 9h24, Marli de Jesus de Freitas. Gosta nada do Thiago Jonathan, né, Marli?

0: Cruel de Vai Rafael, amei, amei, tocando aqui no Bom Dia para fechar mais uma sequência, 9 horas e 31 minutos agora. 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
5: 9:36.
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6: 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Já de volta, 9:36, bom dia.

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0: Bora dar um up nesse clima. A primavera tá no ar.
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0: Já de volta, daqui a pouquinho, no bloco das 10 da manhã, já vou revelar dois nomes de ganhadores de brindes do nosso programa hoje, tá? Fique atento aí, faltando 9 minutos agora para as 10. Uma boa manhã para você curtindo. Bom dia para quem tá nos afazeres domésticos aí no sabadão, para as donas de casas, para as secretárias do lar, na correria de mais um dia. Obrigado pela companhia aí, tá bom, gente? Olha, os bancos e as instituições financeiras começaram ontem, sexta-feira, a devolver cerca de 1,3 bilhão de reais que permaneceu nas contas de apostadores após o encerramento das plataformas de apostas online, abrangidas pela medida provisória MP 1394/2026 do governo federal. A restituição deve beneficiar aproximadamente 26 milhões e meio de apostadores e seguir até a próxima quarta-feira, dia 14. O prazo para retirar voluntariamente os valores nas plataformas terminou às 23 horas e 59 minutos de segunda-feira, dia 5. No dia seguinte, os sites e aplicativos afetados pela medida começaram a sair do ar. As empresas de apostas tiveram até quinta-feira, quinta-feira, dia 8, para encaminhar às instituições financeiras os dados dos saldos vinculados aos CPFs e às contas bancárias utilizadas nos depósitos. A devolução está sendo realizada pelas instituições financeiras, conforme o cronograma estabelecido pelo governo. Os apostadores devem acompanhar as movimentações da conta bancária utilizada para depositar dinheiro nas plataformas, tá? 5 de outubro foi o fim aí do prazo para saque voluntário nas plataformas. 6 de outubro teve início a retirada do ar dos sites e aplicativos afetados. 7 e 8 de outubro, envio dos dados dos saldos ao bancos. De 9 a 14 de outubro é o período previsto para devolução pelas instituições financeiras. A partir de 14 de outubro, a Caixa Econômica Federal assume os casos em que houver impedimentos operacionais. Se a devolução não for concluída por dificuldades operacionais, os valores remanecentes serão encaminhados à Caixa Econômica Federal a partir do dia 14 de outubro. O Banco Público ficará responsável por intermediar os pagamentos pendentes. Segundo o Ministério da Fazenda, as orientações para os apostadores nessa etapa serão divulgadas pelos canais oficiais. Por isso, é importante acompanhar os comunicados do governo e da instituição financeira.
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0: Raça Negra, o Tiaguinho, cheia de manias. Bom dia, Eunice. Boa manhã, Eunice Rodrigues. Tá ligadinha aí. Um ótimo sabadão, viu, Eunice? Obrigado pela companhia. 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
3: O clima pode apertar a oferta e elevar os preços do cacau nos mercados internacionais. Especialistas do agronegócio alertam para uma possível alta nos preços internacionais do cacau. O fenômeno El Niño, já conhecido por causar variações climáticas intensas, é o grande vilão aqui. O risco de perdas significativas na produção, provocado justamente por essas condições climáticas, pode novamente impulsionar o valor do cacau lá fora, especialmente na safra de 2026-2027. É um cenário que merece atenção. Afinal, o cacau é base para muitos produtos que consumimos no dia a dia.
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você ligado aí no nosso sabadão 10h05. Ó, vamos falar aqui quem leva já os dois primeiros brindes aqui no nosso programa. Brindes da Garbos, atenção, ó. Brindes da Garbos saíram aqui pro Matheus Aparecido Pereira de Freitas, final de telefone 8345, e pra Gabriela Correia Longatti, final do telefone 5775, tá? Dois brindes já foram aqui. Garbos, saiu aqui os dois brindes da Garbos pro Matheus Aparecido Pereira de Freitas, final do telefone 8345, e a Gabriela Correia Longatti, final do telefone 5775. Vão vir aqui na emissora pegar autorização e buscar os presentes na Garbos. Daqui a pouquinho tem mais brindes aqui. Eurício, Victor e Léo tocando com Henrique e Juliano aqui, ó.

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3: 10h25.
4: Por aqui já de volta, 10 horas e 25 minutos agora. Boa manhã de sabadão pra todo mundo. Vamos falar de Brasileirão rapidinho aqui, porque a 30ª rodada começa hoje. Brasileirão que tá aí pegando fogo nos bastidores. Flamengo e Palmeiras com guerra de notas com relação à arbitragem. E tem derby, clássicos aí pra este final de semana. Hoje começa então a rodada de número 30. Lá em São Januário, lá no Rio de Janeiro, o Vasco recebe o Remo. O jogo das 5 da tarde. Às 8 da noite, no Morumbi, tem o São Paulo contra o Vitória. Tem também amanhã o jogo das 3 da tarde, lá em Minas Gerais, Atlético Mineiro e Santos na Arena MRV. No Maracanã tem Fla-Flu, Flamengo e Fluminense, o jogo das 4h30 da tarde. Também, mesmo horário aí, para Palmeiras e Corinthians no Nubank Park, lá em São Paulo. Também às 17h30 tem Grenal, Grêmio Internacional, 16h30 aqui do Mato Grosso, né? Às 18h30, Bahia recebe o Mirassol. Na segunda-feira, no feriado, o Coritiba recebe o Botafogo, a Chapecoense recebe o Atlético Paranaense e, fechando a rodada de segunda-feira, tem Red Bull Bragantino e Cruzeiro. Na classificação, o Flamengo continua líder, tem um ponto de diferença, um ponto de vantagem sobre o Palmeiras, que vem na segunda posição com 60, o Flamengo tem 61, Fluminense tem 51 pontos e o Atlético Paranaense 50. São os quatro primeiros colocados aí do Brasileirão. Lá embaixo, a briga tá feia, ó. 17º colocado Internacional, tem 31 pontos. O Grêmio é o 18º com 30. Os dois do Sul em situação bem preocupante. O Remo tem 24 pontos. E a Chapecoense, essa já foi. Segunda divisão ano que vem, tem 18 pontos ganhos. 10h26.

0: Sou Henrique Juliano, tocando aqui Conversa em Lençóis. Agora 10h30, fechamos aqui mais uma sequência. Ah, deixa eu contar mais nomes de ganhadores aqui da nossa promoção. Mais dois brindes, você que ligou aí, dedinho cruzado, boa sorte pra todo mundo. Vamos de brinde Martinello aqui. Ayla Luzine Jimenez, final do telefone 2338. Ayla, se deu bem, tá? Ayla Luzine Jimenez faturou um brinde surpresa lá da Eletromóveis Martinello. Vamos para outro brinde surpresa aqui agora da Eletrocasa? Vamos lá então, ó. Brinde surpresa Eletrocasa saiu pro Isaac Procópio, final do telefone 1617, tá? Isaac Procópio, final do telefone 1017, faturou também então um brinde surpresa da Eletrocasa. Tanto o Isaac quanto a Ayla vão vir aqui na emissora também, pegar autorização e buscar o presente lá nas lojas respectivas aqui. A Ayla Luzine, o presente da Martinello. E o Isaac, o presente lá da Eletrocasa. Tá bom, gente? Parabéns! Daqui a pouquinho tem mais sorteio aqui. 10 horas e 30 minutos agora. 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
0: Bom, agora 10 horas e 34 minutos. 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

Bom, agora 10h34, bom dia para você curtindo aí, boa manhã. 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
14: 11:50

Bom, faltando 10 minutos agora para meio, para as 11, para... É 10h50 agora, nada de 11h50 não. É, computador, vou te contar uma coisa. Bom, seguinte, 10h50, daqui a pouquinho eu tenho interrupção aqui pro horário eleitoral gratuito, né, a partir de 5 para as 11, e aí a gente volta às 11h10. Deixa eu já passar aqui o nome dos ganhadores, tá? Os últimos 3 prêmios saindo aqui, ó. Vamos lá. Uma bola de futebol de campo player da Penalty saiu pro Zian Lucas Soares dos Santos, final do telefone 4686, tá? Zian Lucas Soares dos Santos, final do telefone 4686, faturou a bola, né, de lá de futebol player da Penalty, lá da Sport Center. Um vale-compras de R$150 da Viva Moda e Casa saiu para Kemily Santana de Brito, final do telefone 8380. E um kit de perfume infantil O Boticário saiu para Thalita Silva Cândia, final do telefone 8113, tá bom? Thalita Silva Cândia, Kemily Santana de Brito, Isaac Procópio, Zian Lucas Soares dos Santos, Ayla Luzini Gimenez, Matheus Aparecido Pereira de Freitas e a Gabriela Correia Longatti se deram bem, faturaram os brindes aqui do Dia das Crianças. Acorde.

0: eu sei que vou.
1: Com Paulo e Daniel, fim de semana, faltando 5 minutos agora para as 11. 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
2: No sul do país, tem alerta para tempestades e granizo, com uma forte mudança no tempo que deve impactar a região. A região pode ser atingida por tempestades e granizo, com um dia de grandes variações climáticas. Enquanto algumas áreas do país enfrentam uma grande massa de ar quente e seco, que mantém temperaturas elevadas em boa parte do território, o sul se prepara para essa mudança brusca. É fundamental que os moradores fiquem atentos aos comunicados da Defesa Civil e às atualizações sobre as condições do tempo, para evitar surpresas e se proteger.
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0: 10h59.
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13: Ponto final no horário eleitoral obrigatório gratuito, 11 horas e 10 minutos agora. Gustavo Lima, ex dos meus sonhos, tocando aqui.

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2: E aí, gente? Andressa Pires na área pra gente mergulhar no mundo das novelas e falar de A Nobreza do Amor. O capítulo de hoje promete emoções fortes. Muita tensão. Omar atingiu Gendal. Gendal, furioso, mandou guardas atrás deles, mas a dupla escapou. Alica, brava, não gostou da atitude de Omar. Disse que ele colocou a fuga de todos em risco. Mirim abriu o jogo com Manuel. Revelou seu plano de salvar Alica e fugir com ela. E pra complicar, Severino chega com uma bomba. Descobriu o esconderijo de Alica e Tonho, que reviravolta. Será que Mirim vai conseguir? Fica ligado, porque em instantes, destaques da novela Por Você.
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3: 11:20.
5: Boa manhã, de volta por aqui, 11:21. Bom horário de almoço pra você aí no sabadão. Maiara e Maraísa, correntes e cadeados pra começar mais uma sequência aqui.

0: Som do Hugo e Guilherme para fechar mais uma sequência na nossa Manhã Vazona Braquiara. Ótimo dia, 11 horas e 30 minutos. 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
2: 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Estamos de volta, conectados com você. E agora é hora de mergulhar nas emoções de Por Você. Prepare o coração, o capítulo que vem por aí está imperdível. A Bela não vai engolir desaforo e acusa Nair de racismo, chamando a polícia no hospital. Manuel surpreende a todos, revelando que também sofre de doença renal e faz diálise. Gabriel, Guto, Nelma e Kátia, ao lado de Vitor, dão todo o apoio à Bela, enquanto Vanessa questiona e Giovana defende. Glorinha passa por um momento difícil com as amigas. Próspero se voluntaria para ajudar Melinda. Margot percebe um nódulo. Vitor pede Leandra em casamento. Que turbilhão! Fique ligadinho, porque em instantes a gente retorna com os destaques da novela Quem Ama, Cuida.
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15: 11:33.

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0: Simplesmente Skank com a Roberta Campos aqui, 11h44.
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2: 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Oi, gente! Que bom ter você aqui de novo no Novelas. Andressa Pires chegando com os momentos mais quentes da sua novela preferida, Quem Ama, Cuida. Prepare o coração. A Pilar, com sua maldade, ordenou ao Tom que não falhe na missão. E ele já aprontou, prendendo a Helenice em casa. Ela ficou desesperada e até se recusou a ir à delegacia com a Daphne. Enquanto isso, o André aceitou investigar o passado da Diná a pedido do Pedro. E o Tom, hein? Avisou a Pilar que instalou um rastreador no carro do Pedro. Para fechar, o Tom e seus comparsas seguiram o carro do Pedro. Será que vem perigo por aí? Eita, quanta emoção, né? Obrigada pela sua companhia. Fique ligadinho, ligadinha, para não perder nada dessa trama eletrizante. A gente se encontra na próxima edição do Novelas, viu? Um beijo e até lá.
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4: 11:48.

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2: Faltando 4 minutos agora para meio-dia, chão de giz. Gente, tô indo nessa. Abraços aí para todo mundo. Aproveite seu final de semana. Tudo de bom. A gente se fala. Tchau, gente.

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2: No Senado, a discussão sobre a redução da jornada de trabalho para 40 horas segue avançando. Lá no Senado Federal, a proposta de emenda à Constituição, a PEC, que visa reduzir a jornada de trabalho para 40 horas semanais, está em pauta. Essa é a terceira sessão dedicada ao tema, que também prevê o estabelecimento de folgas obrigatórias para os trabalhadores. É uma discussão que tem gerado bastante debate, principalmente por seu impacto direto em diversos setores, incluindo o agronegócio.
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0: meio-dia e 5.
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2: Jean Martinazzo está no comando e você acaba de se conectar a um lugar onde as emoções dominam. Bem-vindo ao Love Hurts, um espaço onde cada acorde musical traz uma memória, um calafrio, uma história que pode ser sua. Existem memórias que ardem como o sol do inverno. Ou existem recordações persistentes que não querem ir embora. Mas agora deixa essa melodia te transportar. Ela foi feita para te acolher. Amar pode ser doloroso, mas aqui não escapamos. Sentimos, enfrentamos, transformamos a dor em melodia. E agora, deixe que a música fale por nós.
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0: Alguns amores terminam sem qualquer sinal prévio. Alguns finais se mantêm vivos em nossa lembrança. Por isso mesmo, ao som de sua sintonia, cada silêncio é também uma tentativa de respiração. Vamos fazer uma pausa, mas a nossa conexão continua. Não saia, respire tranquilo e deixe a música seguir narrando a nossa saga inacabada.
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0: meio-dia e 31.
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2: Voltamos, e nesse regresso persistem sentimentos que o tempo não apaga, pois são as histórias que nos marcam, ainda que tenham sido deixados para trás. Mesmo diante das mágoas e do silêncio, ainda é essencial escutar aquilo que o coração não esquece.
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0: Em certas horas, tudo o que queremos é um abraço. Contudo, recebemos o silêncio como resposta. Nesses períodos, encontramos refúgio na música. Quando as recordações tornam o dia árduo, solte-as juntos a essa música. Nem cada lágrima deve ser reprimida. É hora de uma breve interrupção. Mas não te abandonaremos. Continue aqui, porque em instantes tocaremos outra música daquelas que ressoam profundamente.
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4: O PT já tinha uma expectativa sobre o resultado negativo da primeira pesquisa de intenção de voto pós-primeiro turno. O Partido dos Trabalhadores, o PT, já antecipava um resultado desfavorável na primeira pesquisa Datafolha para o segundo turno. O levantamento, que apontou vantagem para o senador Flávio Bolsonaro, não pegou a campanha de surpresa. É o que mostram os bastidores da política, onde as estratégias já estavam sendo ajustadas com base nessas projeções internas. A economia e a política sempre andam de mãos dadas, e esses números são um reflexo direto do que está acontecendo.
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0: 1 e 8.
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2: Retornamos e a saudade continua aqui conosco, sentado ao seu lado, calada, mas tão presente quanto sempre. É curioso como algumas memórias se tornam mais nítidas justamente quando tentamos esquecê-las. Porém, há coisas que persistem em permanecer. Caso não conseguimos remover as marcas do passado, que ao menos a canção que vem a seguir nos conforte um pouco. Dê uma ouvida.

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0: 1:17.
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2: Voltando! E apesar do tempo decorrido, temos feridas com as quais apenas aprendemos a coexistir. Certas carências gritam mais alto do que qualquer companhia. E se ainda dói, deixe doer enquanto escuta. Às vezes, a única coisa que o coração precisa é ouvir uma música que expresse o que já não pode mais gritar.

Mais um capítulo se encerra e o coração segue batendo devagar. Vem mais uma por aí, né? Seguindo e unindo o que foi desfeito. 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

0: 1h34.
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2: Retornamos. E caso a saudade tenha sido a sua companhia no intervalo, relaxe. Ela também é ouvida por aqui. Alguns mistérios são desvendados pelo tempo. E outros só são estendidos quando escutamos com o coração receptivo. Que a próxima melodia prossiga falando por você.
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1: Chegamos ao fim desta sessão. Porém, saibam que há histórias que não terminam aqui. Elas apenas passam para o próximo capítulo. Gratos por você abrir as portas e nos deixar explorar as suas memórias, silêncios e marcas pessoais. Se hoje machucou, esperamos que amanhã seja mais suave. E se não for, estaremos juntos outra vez no confortável companhia do rádio. Estou saindo, pessoal. Nos vemos em breve. Cuidem-se.
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2: A Crown alcança R$ 765 mil reais em cost avoidance e economiza 150 horas em compras com automação. Essa empresa mostrou como a automação de negociações pode ser um game changer. Eles conseguiram economizar nada menos que 150 horas em compras, além de um impressionante valor de R$ 765 mil reais em algo que chamamos de cost avoidance. Isso significa que eles evitaram gastos desnecessários. O segredo? Automatizar tarefas repetitivas, o que permite que os compradores se dediquem a atividades mais estratégicas. E o melhor de tudo é que essa estratégia ainda consegue ampliar a escala da operação. É um belo exemplo de eficiência. Não é mesmo?
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Oi, gente! Iniciamos agora o Vem Com a Gente aqui na Rádio Conte. Você está na frequência 101.5. Eu sou a Marcela e tô pronta para animar a sua tarde com muita música de qualidade. Hoje temos uma programação que vai agitar a sua tarde com os melhores sucessos da atualidade, incluindo aquele sertanejo universitário que todos amam, para manter todos animados e muito mais. Afinal, a nossa missão é alegrar seu dia e melhorá-lo ainda mais. Olha só, adoraríamos receber as suas mensagens. Use o WhatsApp para nos enviar uma mensagem pro número 65999904664 e aproveite também para seguir os nossos perfis nas redes sociais, arroba Rádio Conte Mirassol e Facebook Conte Mirassol. Não percam as novidades aqui na Rádio Conte, porque estamos trazendo uma seleção incrível de músicas. Suba o volume e aproveite com a gente.

gente, curtindo as músicas que tocamos agora? Aqui no Vem Com A Gente é assim, tarde cheia de energia e música boa do jeito que a gente gosta. Este espaço da Rádio Conte é dedicado completamente a você do outro lado, participando ativamente via WhatsApp ou nas redes sociais. Chegou a hora de trazermos mais música de qualidade para animar sua tarde, porque entregar o melhor é a nossa especialidade aqui na Rádio Conte. Não importa onde você esteja, venha conosco e desfrute de cada momento.

já estão acompanhando, vem com a gente. Só rolaram hits incríveis até agora, não é mesmo? Espero que estejam curtindo tanto quanto a gente aqui na Rádio Conte. Ainda temos muita música, muita festa pela frente. Daqui a pouco mais sucessos para tornar sua tarde ainda mais agradável. Não saia daí. Já voltamos. Será bem rápido. Aproveite para mandar sua mensagem através das redes sociais ou pelo WhatsApp. Enquanto isso, lembre-se que estamos sempre com você onde quer que esteja.

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Espetacular essa atmosfera, hein? No Vem Com A Gente, a festa musical nunca acaba. E continuamos a tocar aquele som que levanta qualquer um, perfeito para revitalizar seu dia a dia. A tarde está apenas começando, fique pronto para uma sequência de sucessos que vão fazer você dançar sem parar. Mantenha-se sintonizado na 101.5, porque na Rádio Conte a música não para.

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1: Pessoal, estão curtindo essa tarde deliciosa com essa trilha sonora maravilhosa? Continuem aproveitando esse clima gostoso e saibam que ainda temos muitas surpresas por vir. Por aqui na Rádio Conte, estamos apenas começando a aquecer a sua tarde, então permaneça com a gente. Logo mais voltamos com ainda mais músicas que você adora. E lembre-se, onde quer que você esteja, a Rádio Conte está lá. Fique atento, mais hits incríveis tocarão após o intervalo e claro que adoraríamos ouvir você pelas redes sociais ou pelo WhatsApp da Rádio Conte.

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volume permita que a energia da música envolva você, pois mais sucessos estão a caminho. Mantenha-se sintonizado na Rádio Conte em qualquer lugar. Estamos a todo gás novamente em sua tarde cheia de energia. Você está sintonizado exatamente onde deve estar para não perder um só momento desse ritmo vibrante que apenas a Rádio Conte pode trazer. Esteja preparado para uma nova leva de sucessos que irão preencher a sua tarde. Não se esqueça de nos visitar nas redes sociais e mandar aquele alô. Conte-nos como está sendo a sua experiência com as músicas do dia. E lembre-se que ainda temos uma longa tarde pela frente com ótimas músicas.

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1: Recentemente curtimos juntos um conjunto impressionante de músicas que faz a nossa tarde ficar super animada. No Vem Com a Gente, mantemos sempre um clima repleto de felicidade e energias positivas, apresentando para vocês os top hits atuais e as músicas que falam direto ao coração. E continuamos a todo vapor, não desligue agora, continue engajado pelas redes sociais da Rádio Conte. Espero você lá, então aumente o som e continua com a gente.

pessoal, espero que estejam gostando dessa vibe maravilhosa que só nós sabemos oferecer. As seleções musicais foram um show até o momento. Vamos entrar em um breve intervalo, mas relaxe. Não saia daí que já voltamos com mais hits incríveis para fazer sua tarde mais divertida. Siga conectado e não deixe de enviar aquela mensagem criativa no Facebook Conte Mirassol, no Instagram @RadioConteMirassol e também via WhatsApp 65999904664, porque no Vem Com A Gente a diversão nunca acaba. Mantenha-se aqui que voltaremos em instantes.

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mais entusiasmo e energia positiva aqui na Rádio Conte. Mantenha-se conosco, pois a nossa tarde segue alegre, com muito a oferecer. Deixa a música entrar na sua casa nesse instante perfeito para alegrar ainda mais seu dia. Você que está na sintonia certa já sabe, já fica por dentro espalhando alegria e boa música, e é o que nos move. Aproveite e manda sua mensagem para o nosso WhatsApp, que aguardamos ansiosamente o seu recado. Não mude de estação, porque vamos trazer mais músicas perfeitas para você curtir. Fique com a gente e deixe o som embalar seu dia em qualquer lugar.

Realmente arrasamos com esse set maravilhoso agora aqui na Rádio Conte. As músicas foram demais e com certeza deram uma turbinada na nossa tarde. Mantemos a energia lá no topo, trazendo sempre os top hits do momento para você, onde estiver sintonizado com a gente pelo Vem Com A Gente. Não mude de estação, vem aí mais sucessos para garantir a playlist perfeita.

gente, quanta animação nessa tarde, hein? Os hits que ecoaram deram aquele emburrão energético e elevaram a atmosfera a outro nível. E que isso é apenas o começo. Pausa rápida agora, fique atento porque já já temos mais hits pra você se divertir. Continue conosco. Aproveite agora pra falar com a gente. O nosso contato do WhatsApp é o 65999904664. Acompanhe também as novidades em nossa página do @ Rádio Conte Mirassol e do Facebook Conte Mirassol com os melhores hits pra animar sua tarde. É muito rápido, viu? 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
2: Os leilões da ANP reforçam a bacia de Campos e o poder da Petrobras, com 56 partes arrematadas. E por falar em economia, a Agência Nacional do Petróleo, Gás Natural e Biocombustíveis, a ANP, realizou leilões que renderam muito. As duas sessões públicas das ofertas permanentes consolidaram a força da bacia de Campos. E não é só isso, ratificaram também o poder de fogo da Petrobras. Foram 56 partes arrematadas no total, um resultado que mostra a vitalidade do setor e a importância dessas áreas para a produção nacional.
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2: Retornamos com energia total nessa tarde incrível ao seu lado. E aí, pessoal, prontos para o que temos programado? Muitas músicas de qualidade para relaxar ainda mais o ambiente. Curta intensamente cada segundo sem perder a sintonia. Use as nossas redes sociais para enviar um alô, contar qual é a sua canção preferida e de qual canto você está nos escutando. O momento é todo seu. Não seja tímido, permanecemos atentos à sua energia. E lembre-se, hein, vem ainda mais som para você desfrutar de onde estiver. Permaneça com a gente, porque a tarde ainda reserva o melhor.

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E aí, ouvintes da Rádio Conte, vocês também sentiram essa vibe incrível com as músicas da última hora? Tomara que vocês estejam se divertindo tanto quanto nós aqui. Nada supera essa energia alta te acompanhando em qualquer lugar. A vibração de vocês aqui no WhatsApp e nas redes sociais está topando as paradas, viu? É maravilhoso sentir essa empolgação. Portanto, ajuste-se que tem muito mais música chegando para animar a sua tarde.

galera, que tarde fantástica, hein? Apenas terminamos de aproveitar agora algumas faixas fantásticas desse clima maravilhoso. Continuem curtindo que ainda temos mais pérolas musicais pra tocar o seu coração, como sempre, aqui na Rádio Conte. Pausa rápida na programação, aproveite pra nos acompanhar nas redes sociais, @ Rádio Conte Mirassol e no Facebook Conte Mirassol. Retornamos em breve com os maiores sucessos que você tanto gosta e muita energia positiva pra tornar sua tarde ainda melhor. Mantenha-se sintonizado que a festa continua.

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2: Gente boa, aqui é o Vem Com A Gente na Rádio Conte, voltando para mais um programa. Eu sou a Marcela e muito obrigada por estarem conosco. Continuamos com mais faixas musicais para tornar a sua tarde ainda mais prazerosa. Não saia daí que temos uma seleção especial vindo por aí. Mande um alô pelo WhatsApp no 65999904664 e não deixe de seguir a nossa rádio nas redes. Estamos no Instagram, arroba Rádio Conte Mirassol, e no Facebook, Conte Mirassol. Ficamos ligados para ouvir as suas impressões. Deixando de rodeios, vamos voltar ao que interessa, mais música para sua diversão, som na caixa.
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pessoal, retornamos com Vem com a Gente aqui na Rádio Conte. Nossa tarde está repleta daquela energia boa que amamos dividir com vocês. Não esqueça de mandar sua mensagem pelo WhatsApp no 65999904664. E é claro, siga o arroba Rádio Conte nas redes sociais, arroba Rádio Conte Mirassol no Insta e Facebook Conte Mirassol. Estamos sempre de olho para saber sua opinião. Pronto para voltar ao que interessa? Siga com a gente porque a batida continua com mais músicas sensacionais para curtir instantaneamente.

espero que estejam se divertindo com essa tarde incrível aqui na Rádio Conte. As músicas que estão tocando são demais, não concorda? Aguenta firme que ainda tem mais música boa vindo por aí. Logo mais estaremos de volta com grandes sucessos por aqui. Enquanto isso, manda uma mensagem pra gente através das redes sociais ou pelo WhatsApp. Não saia daí que logo mais temos uma seleção incrível de músicas pra tornar sua tarde inesquecível.

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é, galera, bem-vindos de volta. Ainda temos uma longa tarde pela frente aqui na Rádio Conte, com muita energia positiva. Já pensou em mandar uma mensagem pra gente pelo WhatsApp? Estamos à espera e super animados pra ouvir o que você tem a dizer. Fique ligado, porque a energia só aumenta e em breve mais faixas que você ama vão animar ainda mais seu dia. Então, atenção, grandes hits estão a caminho. É isso aí, galera, hora de música pra elevar ainda mais o astral dessa tarde relaxante e vibrante. Dá o play e se joga com a gente.

sintonizado aqui na Rádio Conte. Espero que estejam gostando dessa sequência de hits fantásticos que acabaram de passar. É sempre maravilhoso poder compartilhar com vocês essa atmosfera positiva e descontraída que só o Vem Com A Gente tem. Ainda não acabou, temos muito mais música boa vindo por aí, então prepare-se para seguir nessa viagem sonora e fique ligado de qualquer parte do mundo.

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1: E aí, galera, que delícia de clima temos aqui. Acabamos de ouvir uma música fantástica nessa tarde maravilhosa da Rádio Conte. Permaneça na nossa companhia e aproveite esse ambiente gostoso. Ei, mantenha-se conectado. Temos mais hits que vão animar ainda mais seu dia logo após o intervalo. Aproveite também para nos enviar uma mensagem no WhatsApp 65999904664 e seguir a nossa rádio nas redes, arroba Rádio Conte Mirassol no Insta e Conte Mirassol no Face. Sua interação é muito importante para nós. Não mude de estação, permaneça aqui na Rádio Conte aproveitando essa atmosfera deliciosa. Mais músicas sensacionais, vem aí, eu volto já.

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pessoal, já estamos concluindo mais uma edição espetacular aqui do Vem Com A Gente, da Rádio Conte. Obrigada por curtirem com a gente as melhores seleções musicais da tarde. Eu sou a Marcela e quero que saibam que foi um prazer ter cada um de vocês aproveitando as batidas conosco. No Vem Com A Gente, não importa onde você esteja, você nunca está sozinho. Continue conectado com a gente, siga-nos no Instagram, @RadioConteMirassol e no Facebook, Conte Mirassol. E é isso, pessoal, nos vemos na próxima edição, direto da Rádio Conte. Fiquem ligados para mais sucessos musicais que estão a caminho. Até logo! Lembre-se, o Vem Com A Gente foi criado pensando em você, que acompanha fielmente a 101.5 e que gosta de ouvir um som de qualidade, cheio de alegria e energia positiva.

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2: Países africanos buscam integrar o BRICS, buscando uma plataforma de diálogo em condições de igualdade. Especialistas apontam que diversos países africanos têm demonstrado um grande interesse em fazer parte do BRICS. A intenção é clara, participar de uma plataforma de diálogo onde possam estar em condições de igualdade, com voz ativa nas decisões globais. Essa é uma busca por mais representatividade e por fortalecer a cooperação Sul-Sul, um movimento importante no cenário geopolítico atual. Uma declaração que reflete a mudança de algumas dinâmicas internacionais, mostrando que essas nações buscam seu espaço e querem participar ativamente das conversas que definem o futuro do planeta, né?
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Boa tarde, Mirassol! Que alegria começar este sábado, 10 de outubro de 2026, com você! Eu sou Pedro do Vale e está no ar o Vem Com a Gente, na Rádio Conte 101,5 FM, onde você estiver. Chegue mais, aumente o volume e venha fazer companhia pra gente até às 7 da tarde. Teremos muita alegria, música boa e a sua participação, porque aqui suas palavras são puras, como diz o Salmo 12. Queremos que você se sinta protegido, como a menina dos olhos de Deus, à sombra de suas asas, conforme o Salmo 17. Já já tem um clássico que você adora, Christian e Ralph, com Quebradas da Noite.

Boa tarde, meu povo! Chegando junto na Rádio Conte, 101,5 FM. Esse é o Vem Com A Gente, pra sacudir a sua tarde. Fica ligado, porque a Conte tá onde você estiver.

0: Boa tarde, galera! Que energia boa, que astral incrível aqui na 101,5 FM. A Rádio Conte, onde você estiver, o Vem Com A Gente tá só começando, mas já tá demais. Segura aí, que a gente volta rapidinho com muito mais pra você. Não sai daí!
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2: 4h15.
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Boa tarde, Rádio Conte 101,5 FM, onde você estiver. Estamos de volta, minha gente. Alô, alô, minha gente. Um alô para o Juninho Greve e para a Divina Procópio. E para todos que estão na escuta do programa. Muito obrigado pelo carinho da audiência. Continuem ligadinhos, porque a tarde está só começando. E a gente segue com o Vem Com A Gente, com muita energia, muita alegria para você. Preparados? Porque o som que vem agora é para levantar o astral. João Mulato e Douradinho, com Nordestino Inteligente. Fica aí.

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O Vem Com A Gente segue animando a sua tarde. A rádio que está onde você estiver. Manda um alô pra gente no zap 99990-4664. Conecta com a gente.

0: Boa tarde, galera! Que astral incrível, que energia maravilhosa aqui na Rádio Conte no Vem Com A Gente. Tá bom demais, né? A gente segue junto, pertinho de você, onde você estiver, sempre na 101,5 FM. Agora, meus amigos, a gente vai fazer uma pausa rapidinha, só pra respirar e voltar com mais gás ainda. Mas não desgruda da gente, hein? Aproveita pra dar uma olhada no nosso Facebook, é Conte Mirassol. Daqui a pouquinho, eu tô de volta com a continuação do nosso programa. Com mais música, mais papo e muito mais do Vem Com A Gente. É só um instante, a gente volta já já.
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2: 4h32.
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2: 4h41.

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0: 4h49.
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2: Boa tarde, meu povo lindo. O Vem Com A Gente tá no ar com muito som, alegria e aquele clima que você ama. Aumenta o volume e cola com a gente. É a Rádio Conte, 101,5 FM, onde você estiver coladinha em você. Manda um alô no nosso zap, 9999-4664. Ou segue a gente lá no Instagram, @ Rádio Conte Mirassol. E no Facebook, Conte Mirassol. E para começar essa parte do programa, preparando o coração... Vem aí um clássico atemporal que emociona todo mundo. Aquela moda boa demais, com Chitãozinho, Chororó e Daniel, no Rancho Fundo, ao vivo.

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tarde, meu povo lindo! Que energia boa que a gente sente por aqui, viu? Seguimos juntos com aquele alto astral que só a Rádio Conte tem pra você. É a 101,5 FM, onde você estiver, sempre conectada na sua vida. Vem com a gente nesse sabadão, que ainda tem muita coisa boa pra rolar. Ou cola lá nas redes, Conte Mirassol no Face e no Instagram é @RádioConteMirassol. A gente quer saber de você, interage com a gente.

0: tarde, galera. Que energia boa aqui na Rádio Conte, 101,5 FM, onde você estiver. Estamos no Vem com a Gente, nessa que é a nossa terceira parte do programa. Daqui a pouquinho, a gente volta com muito mais. Por enquanto, um rápido intervalo. Não saia daí, hein?
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2: 5 e 4.
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5: O Irã declara que não abrirá mão do enriquecimento de urânio, nem entregará seus estoques do material. A mídia estatal informou que o país não pretende abrir mão do enriquecimento de urânio, uma questão delicada no cenário internacional. Além disso, o Irã também não entregará seus estoques do material. Essa posição reafirma a postura do país em relação ao seu programa nuclear e, claro, gera repercussão e discussões entre as potências mundiais. Fica a atenção para os próximos desdobramentos dessa situação, que tem impacto direto nas relações diplomáticas e econômicas, viu?
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Boa tarde. De volta com Vem Com A Gente. Um abraço especial para Marlene Jesus na Coab Juruena e para Kátia em Glória do Oeste. Valeu pelo carinho. É uma alegria ter vocês na nossa tarde. Para embalar essa parte, Mike e Lian com Falei Tá Falado.

tarde, meu povo. Chegando junto com você, Rádio Conte 101,5 FM. Eu sou seu parceiro aqui no Vem Com A Gente. E a energia tá lá em cima neste sábado. A gente tá no ar com a melhor vibe, te acompanhando onde você estiver. E olha, manda o seu recado, a sua participação pra gente. Nosso WhatsApp é 999904664. Acompanhe também nas redes Conte Mirassol no Face e @AjoConteMirassol no Insta. Fica ligado que a gente segue com essa energia contagiante nesta parte do programa.

0: Boa tarde, galera da Rádio Conte, 101,5 FM. E a energia tá lá em cima no Vem Com A Gente. Onde você estiver, a gente te encontra. Vamos para o intervalo comercial e volto já já com mais vibração e tudo de bom. Fica ligado na Conte Mirassol.
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2: 5:16.
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0: 5h36.
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2: Boa tarde, meu povo! Estamos de volta, chegando com tudo em mais uma parte do Vem Com A Gente aqui na Rádio Conte, 101,5 FM, onde você estiver. E olha só o que vem por aí, pra você que tá ligado com a gente. Prepara o coração!

tarde, galera animada da Rádio Conte. Que energia boa na nossa quinta parte do programa Vem Com a Gente. A 101,5 FM está no ar e a gente tá junto, onde você estiver. Manda um alô pra gente no WhatsApp, é 999904664. Ou cola no nosso Instagram, @ Rádio Conte Mirassol. E no Facebook, Conte Mirassol. Vem pra cá, vem com a gente, que a tarde tá só começando.

tarde, galera linda da Rádio Conte 101,5 FM. Que energia boa na nossa quinta parte do Vem Com A Gente. Agora é hora de um rapidinho intervalo comercial, mas fica ligadíssimo, tá? Não sai daí, a gente volta já com muito mais pra você. Enquanto isso, aproveita pra seguir a gente no Instagram, é @RadioConteMirassol, e no Facebook, Conte Mirassol. Anota aí o nosso WhatsApp pra mandar seu recado: 999904664. Rádio Conte, onde você estiver.

0: 5h48.
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Boa tarde, Rádio Conte, 101,5 FM. Estamos de volta com Vem Com A Gente para te fazer companhia nesta tarde de sábado. Que energia boa! Um alô especial para o seu Geraldo, aí em Quatro Marcos. E um abraço apertado para a Dona Irene, lá no Sonho Azul, conectado com a gente. Que Deus abençoe a sua tarde. Muito obrigado por escolher a nossa programação, onde você estiver. E para embalar o seu fim de semana, vem aí a lendária Canção da Madrugada, com Tião Carreiro e Pardinho. Fica ligado!

Boa tarde, meu povo. Que energia boa, que alto astral pra gente seguir junto aqui na Rádio Conte, 101,5 FM. O programa Vem Com A Gente tá voando baixo, com a melhor companhia pra você. Sabe por quê? Porque a Conte é onde você estiver. E segue a gente no Conte Mirassol do Facebook e no @ Rádio Conte Mirassol do Instagram. A gente tá esperando a sua voz pra fazer essa tarde ficar ainda mais incrível.

0: tarde, meu povo! Que energia boa no seu rádio, hein? Você tá ligadinho, ligadinha no Vem Com a Gente, na Rádio Conte, 101,5 FM, onde você estiver. E olha, a gente vai fazer uma rapidinha agora pra dar aquela respirada, mas não desgruda não, que a gente volta já já com muito mais pra animar sua tarde. Enquanto isso, segue a gente nas redes, Conte Mirassol no Facebook e manda seu recado no WhatsApp, 999-904664. Segura aí que a gente tá voltando.
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2: 6 e 2.
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0: Obrigada, gente, obrigada. Tô aqui babando, babando eles aqui, aí o DVD não continua, né? Obrigada, muito obrigada.
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0: 6h22.
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2: Boa tarde, galera. Estamos de volta com Vem Com A Gente, na Rádio Conte 101,5 FM, onde você estiver. Que energia boa na sua tarde de sábado, hein? A gente manda um alô especialíssimo agora, com todo o carinho do mundo, para Lúcia Martins, lá em Curvelândia, e também para Rayane Araújo. E, claro, para você que tá sempre ligadinho, sempre com a gente na programação da Conte. Muito obrigado de coração pela sua audiência e por esse carinho que só vocês têm. O Vem Com A Gente com Pedro do Vale continua firme e forte, viu? A gente segue com você até às 19 horas, com muita música boa e, claro, a sua participação. E para agitar ainda mais a sua tarde, segura essa daqui, Cleiton e Camargo, com Ilusão.

tarde, galera! Que energia boa aqui no Vem Com A Gente! Você tá na Rádio Conte, 101,5 FM, ou cola nas nossas redes, Conte Mirassol no Face, arroba Rádio Conte Mirassol no Insta. A gente tá por aqui fazendo a sua tarde, porque a Conte é onde você estiver. E essa parte do programa tá só começando, com muita coisa boa pra você!

Boa tarde, galera animada. Rádio Conte, o seu Vem Com A Gente não para. Onde você estiver, a gente tá junto. Mas agora, segura a emoção que a gente vai rapidinho pro nosso intervalo. Daqui a pouco eu tô de volta, com mais energia pra você.

0: 6h35.
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com a gente se despede. Obrigado pela companhia nesta tarde. Que Deus abençoe você e sua família. Eu sou Pedro do Vale, da Conte 101,5 FM. Onde você estiver, agradeço a sintonia e um abraço. Até a próxima, se Deus quiser. Hoje é sábado, 10 de outubro de 2026. Tchau, pessoal!

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1: Josi por aqui, com o coração aberto, alma preparada pra sentir, onde cada som que vai passar por aqui tenha certeza que vai trazer o aroma de terra molhada em cada palavra, em cada acorde. E também aquele bom sabor do café passado. E tenha certeza que aqui no Paixão Sertaneja, nosso papo é sobre moda autêntica. Daquela verdadeira que vem do campo, cresce no amor e preserva suas origens. E se de repente a saudade apertar, fique calmo, porque aqui tem uma música mais gostosa do que a outra para te acompanhar. Prepare o coração, gente, porque o Paixão Sertaneja tá apenas começando e hoje o ritmo sertanejo vai tocar profundamente a sua alma.
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0: 714.
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coisas na vida da gente que é melhor nem perguntar. Quem pergunta o que quer, às vezes escuta o que não quer, viu?

0: all the way.
1: Não se liga não, gente, porque a prosa continua. Daqui a pouquinho eu tô de volta com mais sucesso. É hora de fazer uma pequena pausa, molhar o gogó e daqui a pouquinho eu tô de volta com a super

0: viola. Nesse meio tempo, não esqueça de puxar a cadeira, acertar o chapéu e se preparar, porque as novidades por aqui não param de chegar. O Paixão Sertaneja volta em breve e eu prometo que você vai ficar ainda mais encantado com as músicas maravilhosas que por aqui vão passar.
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2: 7h31.
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0: Pronto, violeiro já afinou a viola. Agora a conversa segue adiante. Agora que você tá por aqui, tenha certeza que a passagem das músicas será ainda mais bela. Prepare-se para novas tendências musicais do sertanejo que tocam o seu coração, trazendo aquela boa lembrança guardada lá no fundo da alma. Não perca o compasso, moçada amiga. Siga a viagem com Paixão Sertaneja, onde o sertanejo vive sem parar e a emoção só aumenta.
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